que a ti me confiou a piedade divina, sempre me rege, me guarde, me protege, me ilumine. Amém, amém, amém.

0: Como é que é, Luiz Antônio? Tá me ouvindo? Não, eu.
1: Ui! Ai!
0: Ai, que luxo! 1, 2, 3, e...